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2: O Momento 3, com datas importantes da semana, celebra o talento de Aldir Blanc, Almir Gneto e Ney Lopes. Aldir Blanc faleceu no dia 4 de maio de 2020. Psiquiatra de formação, deixou a medicina para se dedicar à arte. Ao lado de João Bosco, compôs verdadeiras obras-primas da música brasileira. Almir Gneto morreu no dia 5 de maio de 2017. O sambista participou do renomado bloco carnavalesco Cacique de Ramos e foi um dos integrantes do grupo Fundo de Quintal. Ney Lopes comemora 84 anos no dia 9 de maio. Ele acaba de lançar a autobiografia Robusto Menino de Irajá, Doces Lembranças, Eternas Saudades. O compositor é considerado uma referência da cultura afro-brasileira. Você ouve agora O Bêbado e Equilibrista, de Aldir Blanc e João Bosco, na voz de Elis Regina. Caxambu, composição e interpretação, Almir Gneto. Senhora Liberdade, de Ney Lopes e Wilson Moreira, com Zezé Mota.
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2: Na Rádio Nacional, música brasileira em primeiro lugar. Cássia Eller, Vá Morar com o Diabo, música de Riachão.

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Nós ouvimos Zé Ramalho, dele, Admirável Gado Novo, Caetano Veloso, Sem Samba Não Dá, de Caetano Veloso. 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E agora a gente tem a Adriana Calcanhoto cantando, do Roberto Carlos, Por Isso Corro Demais.

0: hoje. O Roda de Choro celebra os 30 anos de estrada das Choronas. Vamos ouvir gravações do álbum Alma Feminina, lançado em 2026, e entrevistas com as instrumentistas do grupo. Roda de Choro, hoje, 10 da noite, aqui na Rádio Nacional. 90 anos sem fronteiras.
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5: Você ouve agora a música A Paz, Zizi Posse, na interpretação, composição de João Donato e Gilberto Gil.

0: A gente ouviu Martinália, Diana Carolina, Cabide. Pepeu Gomes cantou, dele mesmo, fazendo música, jogando bola.
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0: Aqui na Rádio Nacional, Vitor Ramil, dele, Não é Céu.

O grupo Acordo Som cantou palco, música de Gilberto Gil. Antes, Baiana System, Lucro, de Mítio Garramone e Russo Passapoço. Tiago York, de Chorão, Marcão, Champignon e Pelado, Proibida Pra Mim.

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0: Hoje, o Roda de Choro apresenta o álbum Alma Feminina e celebra os 30 anos de estrada do Grupo Choronas. Formada atualmente pelas instrumentistas Ana Cláudia César, Paola Pichersky, Cibele Palopoli e Miriam Capua, o Choronas dedica-se à valorização do primeiro gênero instrumental urbano do Brasil. Cavaquinista e fundadora do Choronas, Ana Cláudia César conta como decidiu criar um grupo de choro só com mulheres.
1: Então, eu também tive grupos com homens, né? Eu sinto assim, se você não impõe respeito, eles não dão. Então, eu sempre fui uma pessoa que impus respeito, porque eu sei do que eu estudo, eu sei da minha formação, eu sei da minha pesquisa. Em outras palavras, eu me banco. Mas quando eu montei o grupo de mulheres, eu senti que fluiu.

0: sabe? Assim, que foi um encontro mesmo. Eu, na verdade, vou falar até uma coisa que eu nunca falei. Foi como se fosse uma missão, tá? Assim foi. Nesse caso do Grupo Choronas, estava todo mundo iniciando um projeto. Então, todas eram pesquisadoras, instrumentistas, descobrindo um novo gênero e que se aprofundava cada vez mais. E a gente foi caminhando juntas, foi dando certo. As quatro se mobilizaram para fazer o grupo acontecer e aí foi acontecendo.
1: Paola Pecherski, violonista de sete cordas, fala sobre a essência do grupo.
2: Eu sempre gosto de falar que a gente tem que fazer o que a gente gosta na vida e tem que realizar o que a gente acredita. Eu acho que as Choronas é um grupo que sempre teve integrantes que acreditavam e que acreditam no trabalho e na performance feminina. Então eu acho que é isso, é acreditar no que está fazendo e fazer.
1: Vamos começar o programa ouvindo Atraente, de Chiquinha Gonzaga. Faixa que batizou o primeiro disco do grupo, gravado no ano 2000. Com Ana Cláudia César no cavaquinho, Paola Pecherski no violão de sete cordas, Gabriela Machado na flauta transversal e Roseli Câmara na percussão.

0: Acabamos de ouvir Choronas em Sampa, de Ana Cláudia César, com a compositora Al Cavaquinho, Paola Pichereschi no violão de sete cordas, Maicira Trevisan na flauta, Miriam Capua na percussão e participação especial de Oswaldinho da Cuíca. Paola Pichereschi comenta sobre a responsabilidade de participar de um grupo que inspira mulheres musicistas.
1: Assim, as Choronas, a gente tem 30 anos de carreira, né? Somos pessoas mais velhas. E a gente sabe o papel que a gente cumpre nesse meio, que é um meio masculino ainda. Ainda é um meio masculino. Por mais que a gente seja um grupo que inspire novas mulheres, e eu não estou falando isso num papel de arrogância, muito pelo contrário, é num papel com muita responsabilidade, né? Eu sei que a gente influenciou muitas mulheres, porque as mulheres falam. Isso é uma grande diferença entre mulheres e homens, né? As mulheres falam mais que os homens. A própria Cibele, que viu quando ela estava começando, foi ver um show das Choronas e falou: nossa, que legal, mulheres tocando choro. E eu acho que hoje a gente precisa continuar nesse papel, porque a mulher ainda passa perrengue quando ela está num grupo só de homens. E a gente continua fazendo isso, né? Então é um exercício constante e a gente sabe que a gente é um exemplo, né?
0: Ana Cláudia César conta como surgiu a ideia de gravar o disco Alma Feminina.
2: Bom, esse é o nosso sétimo CD. Número 7, tem sempre assim, final de ciclo, né? De 7 em 7, tem essa questão. E aí a gente resolveu, enfim, além de ser um grupo de mulheres pioneiras, também fazer um trabalho dedicado às mulheres, tanto as compositoras como as profissionais que temos ao nosso redor. E até vou dar o crédito. Eu tinha a ideia de gravar a compositora, mas o nome Alma Feminina, quem deu foi a nossa produtora maravilhosa, Clarissa Pádua.
0: Continuando Roda de Choro, vamos ouvir a primeira faixa do disco Alma Feminina, lançado em 2026, em comemoração aos 30 anos de carreira do grupo Choronas. Tempo ao Tempo, de Ana Cláudia César. Antes, Paola Pichereschi fala sobre os arranjos do disco e a parceria do grupo com a produtora musical e violonista Rosana Bergamasco.
1: Tempo ao Tempo é uma composição da Ana Cláudia com um arranjo da Rosana Bergamasco. É um arranjo muito lindo que começa com uma introdução de violão solo muito bonita. Na verdade, esse é um dos arranjos que eu mais gosto, assim, porque o arranjo da Rosana trouxe o violão para um lugar quase de solista dentro do arranjo, sabe? Na verdade, eu me dei muito bem com a Rosana Bergamasco, porque ela é nossa parceira há muitos anos e ela é uma ótima violonista. Então, os arranjos dela para esse CD puseram o violão num lugar muito lindo. Eu tenho 3 filhos, né? Cada vez que um filho meu nasceu, que eu tive que me afastar temporariamente, a Rô entrou nas Choronas. Então, ela é praticamente uma Chorona.

0: Acabamos de ouvir Sorrisinho, de Ana Cláudia César, e Setembro, de Rosana Bergamasco, com Ana Cláudia César no cavaquinho, Paola Picherski no violão de sete cordas, Miriam Capua na percussão e Cibele Palopoli na flauta. E antes ouvimos Tempo ao Tempo, composição de Ana Cláudia César, todas gravadas no disco Alma Feminina, que celebra 3 décadas de atuação do grupo Choronas. Ana Cláudia e Paola falam sobre o cotidiano do grupo Choronas.
1: Eu costumo dizer que não é 30 anos de existência, é 30 anos de resistência.
2: Porque as diferenças principais são as relações. Trabalhar com mulheres, a gente está sempre num ambiente acolhedor, às vezes difícil, né? Acolhedor não significa que a gente não discute, que a gente não briga. É mais empático, é mais dialógico. Eu acho que entra muito a intuição feminina, e isso é muito legal de ver, sabe? De sentir isso, que você está num grupo onde são mulheres e naturalmente a gente tem uma intuição feminina que fica muito explícita quando você trabalha só com mulheres.
0: A percussionista Miriam Capua comenta como a delicadeza impacta o repertório do disco Alma Feminina.
3: Existe uma delicadeza, né? Um olhar. E a mulher sempre tem aquele olhar de análise, de ponderar. Então eu acredito que essas composições femininas traduzem essa delicadeza e essa forma, esse approach. Então, o approach feminino é bastante diferente do masculino.
0: Continuando o Roda de Choro, vamos ouvir Conta d'Água, de Vanessa Borragian, interpretada pelo grupo Choronas e registrada no disco Alma Feminina.

0: Acabamos de ouvir Ladeira de Padarias, composição de Cibele Palópoli, em homenagem a um quadro pintado por sua mãe. E Luminar, de Ana Cláudia César e Rosana Bergamasco. Com Cibele Palópoli na flauta, Miriam Capua na percussão, Paola Pichersky no violão de sete cordas e Ana Cláudia César no cavaquinho. E antes ouvimos Conta d'Água, composição de Vanessa Borragian. A flautista Cibele Palópoli também fala sobre a escolha do repertório do disco.
1: Esse disco, ele traz essa preocupação em trazer à luz, né? Composições feitas por mulheres, tem composições autorais nossas também e composições feitas por mulheres que foram invisibilizadas aí ao longo da história. Então a gente traz músicas que são bastante conhecidas do público, mas eventualmente as pessoas não sabem que tem mulheres por trás. Por exemplo, o Chiclete com Banana, que é uma parceria da Almira Castilho com Gordurinha. A própria Dona Ivone Lara, né, que é compositora da faixa Acreditar, em parceria com Delcio Carvalho. Eu Só Quero um Xodó, parceria de Dominguinhos com Anastácia. E além dessas músicas assim mais conhecidas do grande público, a gente traz composições autorais, então, para mostrar mesmo, né, essa relevância feminina no âmbito da música.
0: Cibele destaca o cuidado da equipe durante a realização do álbum.
1: Eu acho que participar do disco, do grupo, tem essa questão da delicadeza e com a preocupação, né, em cada detalhe. Então, esse disco especificamente, ele tem, por exemplo, a capa, que é uma fotografia do Gal, que já trabalhou com as meninas nos discos anteriores, então tem todo esse olhar artístico dele. A própria produção da Clarissa Pádua também é uma produtora super antenada, ela está sempre preocupada assim, em cada detalhe. Ela é muito cuidadosa. A produção musical também da Rosana Bergamasco foi assim, excelente. Ela conseguiu conduzir a gente para ter um resultado musical muito agradável. Acho que são vários detalhes assim que foram somando e deram resultado a esse trabalho que ficou muito bonito.
0: Continuando Roda de Choro, vamos ouvir Eu Só Quero um Xodó, de Anastácia e Dominguinhos, com As Choronas.

0: Acabamos de ouvir Feira de Mangaio, composição de Glorinha, Gadelha e Sivuca. E Chiclete com Banana, de Almira Castilho e Gordurinha, com Cibele Palopoli na flauta, Miriam Capua na percussão, Paola Picherski no violão de sete cordas e Ana Cláudia César no cavaquinho. E antes ouvimos Eu Só Quero um Xodó, composição de Anastácia e Dominguinhos, todas gravadas no disco Alma Feminina, que celebra 3 décadas de estrada do grupo Choronas. A cavaquinista Ana Cláudia César e a flautista Cibele Palopoli falam sobre a alegria de colocar na rua o álbum Alma Feminina.
1: A gente está muito feliz de ter feito esse disco. E eu acho que tem a ver também com isso. É alma feminina, de repente toca as mulheres.
2: Então é um disco que, assim, tem muita leveza, tem alguns momentos, assim, mais introspectivos, mas em geral ele traz uma alegria a todos os ouvintes. Só queria agradecer muito pela oportunidade. Eu sou uma ouvinte do programa, acho muito bom o trabalho que vocês realizam e desejar mais e mais sucesso. Agradecer também a Raquel e a todos os ouvintes.
0: A violonista de 7 cordas, Paola Picherski, fala sobre a importância do espaço das mulheres no choro.
3: Porque é isso, a gente se deu conta de que as mulheres precisam ter um espaço de mulheres. A gente não precisa de um espaço de homens que aceitam as mulheres. Isso não é bom. Não faz com que a gente se sinta de igual para igual. Tinha uma época que aqui tinha uma roda de choro que era obrigatório ter pelo menos uma mulher. Não, a gente quer uma roda de choro de mulheres que tenham alguns homens. É isso que a gente quer. Eu acho que a gente precisa sentir o que é isso. Então, o CD veio nessa linha, assim, de vamos fazer uma coisa por mulheres, de mulheres, para todos e para todas. É isso.
0: Vamos terminar o Roda de Choro, que celebra os 30 anos de carreira do grupo Choronas, ouvindo Acreditar, composição de Dona Ivone Lara e Délcio Carvalho. Mas antes, a percussionista Miriam Capua revela como conheceu a compositora.
4: Dona Ivone Lara. E aí eu queria contar uma coisinha que eu sempre conto. Eu fui encontrar com o meu professor, Mestre Dinho. Ele estava na banda e a Dona Ivone estava tocando o seu cavaquinho, né? E eu consegui chegar no fim e entrei. Eu já tinha desfeito o palco, tudo, e ela estava quietinha ali com o cavaquinho no peito, assim, no peito dela. Aí eu virei e falei, eu posso dar um abraço?

Encerramos o Roda de Choro ouvindo Acreditar, de Dona Ivone Lara e Délcio Carvalho, interpretada pelo grupo Choronas, com Cibele Palopoli na flauta, Miriam Capua na percussão, Paola Pichersky no violão de sete cordas e Ana Cláudia César no cavaquinho. O Roda de Choro é uma realização da Rádio MEC, com produção e roteiro de Samanta Ribeiro, operação de áudio de Lucas Alexandre, sonoplastia de Silas Mendes e coordenação de produção de Adriana Ribeiro. Este programa contou com pesquisa realizada na discoteca das rádios MEC Nacional e no site da Casa do Choro. Eu sou Raquel Ricardo e espero você no próximo Roda de Choro.

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1: Na Rádio Nacional, você ouve Maria Rita, Coração em Desatino, de Mauro Diniz e Sereno e Ratinho.

0: Eldorado.
1: Ouvimos Daniela Mercury e Skank, Minas com Bahia, do Chico Amaral. Lucas Santana cantou Músico, de Tom Zé, Herbert Viana e Bi Ribeiro.
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1: Agora você ouve Boca Livre, Cruzada, de Tavinho Moura e Márcio Borges.

Ouvimos Céu e Emicida, Deixa Acontecer, de Carlos Caetano e Alex Freitas. Elba Ramalho cantou Veja, de Vital Farias. 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Celso Fonseca, Satélite Bar, dele e Ronaldo Bastos.

0: Nós ouvimos Cassiano e Cláudio Zoli, de Cassiano e Paulo Zidanovski, A Lua e Eu. Antes, Ney Matogrosso, Fred Martins cantaram Tempo Afora, do Fred Martins e Marcelo Diniz.
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0: E agora a gente ouve Rodrigo Alarcón, dele e Niela Moura, Piquete.

0: Nós ouvimos Lenine, Dois Olhos Negros, música de Lula Queiroga.
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0: Agora tem Zé Cabaleiro, dele, Minha Casa.

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1: Alô, amigas e amigos da Rádio Nacional, um prazer imenso estar na sua companhia a partir de agora. Meu nome é Gilson Santa Fé e a gente segue aí trazendo para você os Paralamas e Pitty de Herbert Viana, Tendo a Lua.

0: Muito bem, Marina Lima, Fugaz, de Marina e Antônio Cícero. Ednardo, Pavão Misterioso, de Ednardo.
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0: E agora os tribalistas, Diáspora.
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Aí valeu, Belchior, Divina Comédia Humana de Belchior, Rodrigo Alarcon e Abacaxepa de Rodrigo Alarcon, Apesar de Querer. Lenine, de Lenine Dudu Falcão, Todos os Caminhos.

0: Vanessa da Mata de Renato Russo por enquanto. Tim Maia do Tim, réu confesso.
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0: Zélia Duncan, Alma, de Arnaldo Antunes e Pepeu Gomes.
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0: Aí foi Elis Regina, agora tá, de Tonai e Sérgio Natureza.
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0: Valéria Oliveira, em Balança, de Luiz Gonzaga e Zé Dantas.

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1: É muito bom ter a sua companhia aqui na Rádio Nacional. Para curtir comigo, Caetano Veloso, a música dele, A Luz de Tieta.
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1: lá. Gilberto Gil, do Gil Andar com Fé. Roberta Sá de Dorival Caymmi, A Vizinha do Lado.
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1: Presença de Maria Bethânia interpretando Caetano, Esse Cara.

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1: Alexandre Leão, Beck em Bahia, de Gilberto Gil. E Rita Lee, de Rita Lee Roberto de Carvalho, Banho de Espuma.
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1: Lô Borges, Equatorial, de Lô Beto Guedes e Márcio Borges.

Alceu Valença, Tropicana, de Alceu e Vicente Barreto. Lô Borges, de Lô, Beto Guedes e Márcio Borges, Equatorial. Lô Borges e Samuel Rosa, de Lô e Bastos, o Trem Azul.

0: Maria Luísa.
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2: O Rapa e Maria Rita de Marcelo Yuca, O Que Sobrou do Céu.

0: Quebro!
1: Joana Dark, de Lenine, Carlos Zenon, Vergo Mais Um Quebro e Gal Costa, do Chico, Samba do Grande Amor. 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Chico César, À Primeira Vista, autoria de Chico César.

0: Obrigado.
1: Cazuza, de Arnaldo Brandão e Cazuza, o tempo não para. E Vanderli, de Vanderli.

Paula Lima, Bom Mesmo é Amar, de Jorge Benjor. E Jorge Benjor, dele mesmo, Zazueira. 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Céu, Cangote.

0: Nando Reis, música dele, Sou Dela e Céu, Cangote.
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0: Zé Cabaleiro, Proibida Pra Mim, de Chorão, Marcão, Champião e Pelado.

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1: Roberta Sá, de Rafael Rocha, Delírio.

Tony Horta, de Tony Horta, aquelas coisas todas, e ainda Nath Roots, do Djavan, Dorondô. 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Belchior, música de Belchior, comentário a respeito de John.

0: Machado.
1: Daniela Mercury, Skank, de Chico Amaral, Minas com Bahia, e Vânia Bastos, de Eduardo Gudim, Mil Vezes.
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1: Luiz Melodia. Música de melodia? Vale quanto pesa.

Alceu Valença, Anunciação de Alceu Valença, Milton Nascimento e Loborges, de Milton em Bastos, Crave Canela. 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Frejá, amor para recomeçar, de Frejá Maurício, Mauro Santa Cecília.

Cláudio Zoli, do Djavan e Caetano, Linha do Equador e Frejá, Amor para Recomeçar de Frejá, Maurício Barros e Mauro Santa Cecília. 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E você ligado na Rádio Nacional, curte comigo Djavan e Cassiano, de Cassiano e Paulo Zinanovski, Coleção.

Muito bem, Marcelo Genesi, veja Margarida, música de Vital Farias.

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1: E a gente segue agora com Maria Rita de Davi Moraes, Fred Camacho, Marcelinho Moreira. Cutuca!

Orquestra de Sopros da Proarte, de Baden, Paulo César Pinheiro, Pai. E Criolo, Lá Vem Você, de Criolo. 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Milton Nascimento, Caçador de Mim.

0: Ângela Rorô, Simples Carinho, de João Donato Abel Silva, e Marisa Monte, de Marisa Monte Pretinho da Serrinha e Raquel Luz, Feliz, Alegre e Forte.
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0: Martinália e Caetano, Pé do Meu Samba, de Caetano.

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1: Olá, muito bom dia para você que sintonizou o rádio agora na Nacional Brasília, São Paulo, Recife, Rio de Janeiro e São Luís do Maranhão. Eu sou Milton Rocha e a partir de agora apresento uma programação musical feita para você com o melhor da música brasileira. Programação musical de Leila Sena. Como sempre, começamos muito bem hoje com Milton Nascimento.

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Você ouviu Adriana Calcanhoto de De Palmeiras, Cazuza e Bebel Gilberto, Mais Feliz. Antes, Paulinho da Viola, dele mesmo, Vai Dizer ao Vento. Abrindo o bloco, Milton Nascimento, de Helder Costa, Outro Lugar. Eu trago agora Gal Costa.

Ouvimos ao seu Valença, dele mesmo, Sete Desejos. Roberta Sá, de Rominho Jacobina, Bem a Sós. Gal Costa, de Caetano Veloso e Ney Costa Filho, O Amor. Eu apresento agora para você Chico Buarque, dele mesmo, Mulheres de Atenas.

Você ouviu Martinália de Tiago Mocotó, Não Encontro Quem Me Queira. Antes, Mayra Freitas, de Gonzaguinha, Recado. Abrindo o bloco, Baby do Brasil, de Caetano Veloso, Menino do Rio. 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Eu apresento agora para você Gonzaguinha.

0: Tivemos aí Beto Guedes, de Milton Nascimento e Fernando Brant, Roupa Nova. Lu Borges, dele Márcio Borges, Quem Sabe Isso Quer Dizer Amor. Gonzaguinha, de Gonzaguinha, Espere Por Mim, Morena.
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0: Você vai ouvir agora na Nacional Aline Calisto, de Rodrigo Maranhão e Mauro Reza, Reza Forte.

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1: Muito bem, estamos de volta na Nacional com o melhor da música brasileira e você confere ouvindo agora Seu Jorge.

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Ouvimos Frejá de Vinícius Cantuária, Só Você. Cambada Mineira de João Francisco e Amarildo Silva, Meu Recado. A primeira é Seu Jorge, dele e Leonardo Reis, Pessoal Particular. A Nacional recebe agora Paralamas do Sucesso.

Tivemos aí Jorge Benjor, dele mesmo, Norma Jeans, Os Tribalistas, de Arnaldo Antunes, Carlinhos Brau e Marisa Monte, Carnavalha. Abrindo o bloco para Lamas do Sucesso, de Herbert Viana, Aonde Quer Que Eu Vá. Eu trago agora para você Vanessa da Mata, dela mesma, Baú.

Ouvimos Tereza Cristina e Grupo Semente juntos em Com a Perna no Mundo, de Gonzaguinha. Antes, Edinardo, dele mesmo, Pavão Misterioso. Abrindo o bloco, Caetano Veloso, de Caetano Odara. 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Eu trago agora para você na Nacional, Chico César e Dominguinhos.

Ouvimos Roberta Campos, de Fernanda Takai, Roberta Campos, Abrigo. Antes, Tulipa Ruiz, de Rita Lee, Roberto de Carvalho, Mania de Você. A primeira, Chico César, com a participação de Dominguinhos em Deus Me Proteja, de Chico César.

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1: Olá, ouvintes das rádios Nacional e MEC. Eu sou Renata Lima e este é o Bate-papo com a Ouvidoria, o espaço de escuta cidadã da Empresa Brasil de Comunicação.
2: Eu sou Edson França. Hoje falamos sobre respeito, prevenção e responsabilidade.
3: E eu sou Gal Bastos. O dia 2 de maio, Dia Nacional de Combate ao Assédio Moral, nos remete a refletir sobre o fortalecimento de uma cultura de cuidado no trabalho.
1: São violências muitas vezes silenciosas, mas devastadoras, como humilhações, intimidações, perseguições e constrangimentos que afetam pessoas, equipes e instituições.
2: Falamos de um conjunto de práticas que inclui o assédio moral, o assédio sexual, a importunação, a discriminação, a exclusão e até a sobrecarga abusiva.
1: Por compromisso ético, respeito ao cidadão e responsabilidade institucional, neste programa não iremos trazer manifestações reais, individualizadas, nem reproduzir denúncias recebidas.
2: A Convenção número 190 da Organização Internacional do Trabalho, referência mundial no enfrentamento à violência e ao assédio no ambiente profissional, reconhece essas práticas que envolvem o assédio.
1: Elas recaem com mais força sobre grupos historicamente vulnerabilizados, como mulheres, pessoas negras, pessoas com deficiência e pessoas LGBTQIA+.
2: O assédio, em todas as suas formas, representa uma violação grave da dignidade, da liberdade e da segurança no ambiente de trabalho.
1: Na EBC, o enfrentamento a este tema conta com o Comitê de Prevenção e Combate ao Assédio Moral, Sexual e à Discriminação.
3: Instituído para atuar de forma estratégica na construção de uma EBC cada vez mais ética, segura e respeitosa com seu corpo de trabalhadores.
2: O trabalho é coletivo e intersetorial. Participam dessa atuação diferentes áreas

0: da empresa e instâncias estratégicas.
1: Entre essas instâncias está a ouvidoria, canal de escuta e acolhimento das manifestações relacionadas às atividades da empresa.
2: E também a comissão de ética, que orienta condutas e fortalece os valores.
0: Nesse mesmo esforço, a Comissão Permanente de Acessibilidade contribui para a construção de um ambiente de trabalho mais inclusivo, acessível e respeitoso.
1: E ainda o Comitê Pró-Equidade de Gênero e Raça, fundamental para promover a igualdade, a diversidade e a inclusão.
2: Somam-se a essas iniciativas a área de gestão de pessoas, que contribui para o fortalecimento de condições dignas de trabalho, e a unidade setorial de correção, responsável pela apuração de denúncias de irregularidades disciplinares.
0: Como referência institucional, todas essas unidades que integram o comitê buscam seguir as orientações do Guia Lilás da Controladoria Geral da União.
1: Um documento nacional que orienta a prevenção e o enfrentamento ao assédio moral, ao assédio sexual e à discriminação, e que está disponível para consulta de todos.
2: Mais do que um documento, o Guia Lilás orienta ações de prevenção, indica caminhos para a responsabilização e estabelece os limites entre a gestão legítima e a conduta abusiva.
0: Combater o assédio exige mais do que princípios, exige prática institucional diária.
1: E foi trilhando esse caminho que o comitê lançou a cartilha de prevenção e combate ao assédio moral, ao assédio sexual e à discriminação na EBC, como instrumento de apoio à orientação e à prevenção de condutas inadequadas no ambiente de trabalho. E essa construção institucional é reforçada pela presidente da EBC, Antônia Pellegrino, ao destacar a importância das relações de trabalho baseadas no respeito e na valorização das pessoas.
3: Nenhuma forma de assédio ou discriminação deve ser naturalizada e tolerada, porque o que a gente quer é uma EBC cada vez mais forte, diversa, ética e acolhedora.
2: Reportagem da Agência Brasil mostra que muitas vítimas não denunciam por medo ou por não saber como reunir provas.
0: Especialistas orientam para a importância de se registrar os episódios, guardar mensagens, e-mails e qualquer tipo de comunicação que possa comprovar a violência.
1: Esses registros ajudam a dar consistência às denúncias e fortalecem a responsabilização.
0: Escutar é importante, acolher é necessário.
2: Dignidade no trabalho é direito de todos.
1: Fizeram parte deste bate-papo com a ouvidoria:
0: Renata Lima, Edson França e Gal Bastos na apresentação.
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1: E Messias Melo na sonoplastia.
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6: Eu apresento agora para você na Nacional Ed Mota.

Você ouviu Elis Regina, de Edu Lobo e Vinícius de Moraes, Arrastão. Antes, Celso Fonseca. Dele, Ronaldo Bastos, Satélite Bar. A primeira, Ed Mota, de Ed Mota e Ronaldo Bastos, Vendaval. Você ouve agora na Nacional, Simone.

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Você ouviu Geraldo Azevedo, dele, Zé Ramalho, Alceu Valença, Táxi Lunar. Antes, Zé Ramalho, de Zé Ramalho, Mistério da Meia-Noite. Abrindo o bloco, Simone, de Zé Cabaleiro, Lenha.

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1: Ouvimos Max de Castro, de Carlos Imperial, Meu Limão, Meu Limoeiro. Djavan, dele mesmo, muito obrigado. Abrindo o bloco, Rita Lee, dela e Roberto de Carvalho, Chega Mais. 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Eu apresento agora para você Belchior.

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Você ouviu Casuarina e Délcio Carvalho juntos em Acreditar, de Délcio Carvalho e Dona Ivone Lara. Antes, Elba Ramalho, de Zé Ramalho, Vila do Sossego. E abrindo o bloco, Belchior, dele mesmo, Apenas um Rapaz Latino-Americano. Você ouve agora Céu, de Caetano Veloso, Tropicália.

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1: Oito horas em ponto no Rio de Janeiro. Bom dia para você que está na sintonia da nossa Rádio Nacional, a nossa emissora pública, aqui no nosso estúdio do Rio de Janeiro. Eu, Raquel Júnior, faço companhia para vocês até às 10 da manhã no nosso Manhã Nacional, deste sabadão, 9 de maio de 2026. Véspera do Dia das Mães. E aí, como é que tá o clima aí? Tá se preparando? Você que é mamãe, vai passar um dia tranquilo? Espero que sim. É o que a gente precisa, né? De tranquilidade, carinho, proteção, muita saúde pra gente ver os nossos filhotes crescerem, os nossos netos e netas. Espero que sim, que seja um final de semana muito bom por aí, tá? E agradeço já muito a sua companhia aqui na nossa Rádio Nacional, nosso Manhã Nacional. Eu e o Dudu aqui com você, nosso José Eduardo Monteiro. É para falar o José ou não é, Dudu? É, né? Tá bom, pode falar o José. Aliás, esse nome é muito bonito, né? José Eduardo Monteiro. Aqui com a gente nessa manhã de sábado. A coordenação, por enquanto, é minha, Raquel Júnior, enquanto a Cíntia está de férias. 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Só não dá para dar desculpa de não ouvir a nossa Rádio Nacional, tá bom? Vamos juntas, vamos juntos. O nosso número para você interagir é o 971199966. 971199966. 8 horas, 2 minutinhos, enquanto vocês vão mandando aqui o recadinho para gente. Vou abrir aqui o nosso Manhã Nacional falando sobre a previsão do tempo, porque afinal de contas, imagino que tenha gente aí se programando para amanhã, para fazer algum passeio ao ar livre. Como é que vai ficar? Vamos começar por hoje, né? Uma coisa de cada vez. Hoje, sábado, céu claro. Aliás, o dia amanheceu muito bonito. Passei pela Ponte Rio-Niterói com o sol começando a brilhar. Lindíssimo nosso dia de sábado. Não temos previsão de chuva

para hoje. Temperaturas elevadas. Fez calor na madrugada. Sentiu, Dudu? Eu senti calor, precisei aumentar o vento. Não estava com ar ligado, não, que, aliás, já estou sem ar ligado há muito tempo. Mas aumentei a velocidade do vento. Achei que estava quente de madrugada. Então, a gente tem máxima prevista hoje de 35 graus. Só que amanhã pode mudar um pouquinho. Passagem de uma frente fria, tempo pode ficar um pouco mais instável. Pode ser que durante a manhã a gente tenha aí uma abertura maior de sol, então amanhã pode ser mais aproveitável, né, para quem quer fazer alguma coisa ao ar livre. No final da manhã a gente já pode começar a ter um chuvisco, mas não tem chuva forte programada para amanhã. À tarde pode ser de chuva fraca, mas no final da tarde chuva moderada, ventos moderados a fortes, e a gente vai ter o termômetro baixando um pouquinho. A máxima de amanhã já vai ser de 27 graus, vai fazer uma diferença grande, né? Temos aí 8 graus de diferença entre as máximas de hoje e de amanhã. Então a gente já vai sentir esse tempo bem mais fresco amanhã, mas vai dar para aproveitar também. Não vai ser aquele dia chuvoso o dia todo, não. Mas pode ser que a gente tenha mais nuvens no céu e uma certa instabilidade. Isso por quê? Isso preparando para segunda-feira, para o primeiro dia útil da semana, que aí sim a gente vai sentir uma mudança bem considerável. Essa frente fria aí já vai estar bem próxima aqui ao Rio de Janeiro, passando aqui pela nossa capital. E aí céu nublado e encoberto, chuva fraca moderada a qualquer momento. A máxima vai para quanto? 24 graus. Vai fazer friozinho. Para os cariocas é frio, né, não, Dudu? Você é daqueles que quando chove já pega o casaco? Eu acho isso muito curioso aqui no Rio. Quando chove pode estar calor, que aí a gente vê as pessoas de casaco. Dudu não é assim. Eu também não, eu sou mais pra calorenta. E só no estúdio. No estúdio é direto, né? Eu tô aqui, ó. Meu casaquinho de estúdio é daqueles bem, bem quentinhos, bem gostosinhos, porque aqui agora tá 21 graus pra compartilhar com vocês. Quando eu cheguei, tava 20. Muito bem, dando um panorama aí pro início da semana. Na terça-feira a gente ainda tem o tempo um pouquinho mais instável e aí vai mudando, tá? Mas aí a gente atualiza para vocês na segunda-feira. Na quarta-feira a gente já volta a ter uma situação de tempo mais estável aqui no Rio de Janeiro. 8h05. Vamos abrir nossa programação musical de hoje? Zeca Pagodinho, Jorge Benjor cantando Ogum.

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0: Maria Rita, Não Deixe o Samba Morrer, música do Edson Conceição e do Aloysio Silva. E antes, Martinália, Mamãe Passou Açúcar em Mim, Carlos Imperial. Combina com o Dia das Mães, né, amanhã. E abrindo, Zeca Pagodinho e Jorge Benjor com Ogum, dele e do Ratinho. 8h17, você que está chegando agora aqui ao nosso Manhã Nacional, seja muito bem-vinda, seja muito bem-vindo. Deixa eu falar aqui com quem está aqui no... Eu ia falar na nossa pracinha, sempre faço isso no Manhã Nacional. Pracinha é o Revista Rio, mas por que não Manhã Nacional também virar uma praça estendida aqui na manhã de sábado? Leandro Silveira, nosso amigo, nosso ouvinte, que está sempre na escuta. Nosso amigo fiel aqui da Rádio Nacional, professor Leandro, está aqui dizendo assim, ó, oi Raquel, bom dia. Leandro Silveira e Neuza por aqui te ouvindo. Que beleza, com essa companhia... Tô pronta aí pro meu sábado. Um abração, dona Neuza, um abração, meu amigo Leandro. Feliz Dia das Mães, diz o Leandro. Feliz Dia das Mães, dona Neuza. A senhora criou um filhão, viu? Com certeza, uma bênção aí pro mundo, esse seu Leandro. Pra mim, é pra você e todas as ouvintes, diz o Leandro Silveira. Hoje tem feijoada no Porto da Pedra. Que beleza, vamos antecipar aí as comemorações, né? Começar hoje... E a apresentação do enredo Porto Calunga, nos conta aqui o Leandro, que legal, aí ele mandou aqui ó, o convite da Porto da Pedra, é com muita alegria que apresentamos oficialmente o enredo da Unidos da Porto da Pedra para o Carnaval 2027, Porto Calunga. Porto da Pedra aposta no projeto Calunga para o enredo de 2027, Escola de São Gonçalo vai levar para Sapucaí a histórica missão artística que reuniu os principais nomes da MPB em Angola. Que legal, hein? Que bacana, carnavalescos Caio Cidrini e Alex Carvalho. As enredistas Tainá Santos e Bia Chaves. Porto Calunga, apresentação hoje, então. Olha só, programaço para esse sábado. Feijoada e apresentação do enredo. Muito obrigada, meu amigo Leandro, por você nos trazer aí todas as informações. Né? A gente já começa a vivenciar o carnaval com a ajuda do Leandro. Eu estou ansiosa aí pros enredos. Estou pensando em desfilar de novo no ano que vem. Será? Foi uma experiência muito boa esse ano. Acho que eu descobri o meu mod carnaval, meu mood carnaval, que é desfilar pelo menos um dia. Vamos, Dudu? Bora desfilar? Foi muito bom mesmo. E aí o Leandro diz que estará lá hoje, na Porto da Pedra. Então, quem quiser conhecer o nosso Leandro Silveira, ele vai estar lá representando a Nacional. Que beleza! Nacional presente, então, nesse lançamento de enredo e feijoada na Porto da Pedra. Ele disse que ia pedir a música Ogum, olha a sintonia. E foi a primeira que nós tocamos aqui, abrindo a nossa programação do Manhã Nacional. Mande seu recadinho também, 971199966. Obrigada, meu amigo Leandro, pela companhia, pelas informações, por enriquecer tanto aqui a nossa programação. 8h20, vamos seguir com informação ó, e uma dica cultural para vocês. Esse é o último final de semana para você conferir o monólogo em que Bruce Golevski interpreta Nelson Rodrigues, reunindo textos, crônicas e reflexões sobre amor, política, futebol e o cotidiano carioca. Com dramaturgia e direção de Carlos Jardim, a montagem apresenta trechos originais costurados sem ordem biográfica, revelando o pensamento do autor. Espetáculo em cartaz no CCBB, aqui do Rio de Janeiro, aqui no centro da cidade, no Teatro 2. Hoje, 19h e amanhã, domingo, 18h. Ingressos a partir de R$15,00, a meia entrada. Oportunidade, então, para você conferir, última oportunidade para você conferir esse espetáculo no CCBB. Seguindo com informação e uma notícia boa aí para as famílias, aquele programa do governo federal, o Gás do Povo, vai liberar a partir de amanhã, e aí numa data simbólica, inclusive, né? O crédito para a compra de gás para mais de 2 milhões de famílias. Pedro Lacerda conta para a gente.
1: Mais de 2 milhões e 700 mil famílias brasileiras vão receber neste domingo o vale do programa Gás do Povo. O crédito depositado todo dia 10 pelo governo federal garante a recarga gratuita do botijão de 13 quilos diretamente nas revendas credenciadas. O investimento do governo na iniciativa soma mais de 288 milhões de reais. A frequência de recebimento depende do tamanho da família. Domicílios com 2 ou 3 moradores têm direito a 1 vale a cada 3 meses. Famílias com 4 pessoas ou mais recebem a cada 2 meses. O prazo do vale anterior encerra sempre no dia 9, um dia antes do próximo crédito. Em maio, 345 mil famílias terão direito ao benefício pela primeira vez. No total, o programa já alcança 15 milhões de lares em todo o país, o equivalente a quase 46 milhões de pessoas.

0: Alagoas. A região Nordeste concentra o maior número de beneficiários neste mês, 1 milhão e 900 mil famílias, com repasse de 116 milhões de reais. O Sudeste aparece em segundo lugar com 760 mil domicílios e mais de 76 milhões em recursos. Em seguida, o Norte registra 480 mil lares contemplados. O programa é destinado a famílias com renda per capita de até meio salário mínimo inscritas no Cadastro Único, com atualização nos últimos 24 meses e, no mínimo, dois integrantes. Beneficiários do Bolsa Família têm prioridade. Para saber se você pode fazer parte do programa ou localizar a revenda mais próxima, o cidadão pode usar o aplicativo Meu Social Gás do Povo, disponível para Android e iOS, ou ligar para o Disque Social no número 121. Da Rádio Nacional em Brasília, Pedro Lacerda.
1: Obrigada, Pedro, pelas informações. 8 horas e quase 24 minutinhos. Deixa eu dar um panorama aqui da cidade para vocês. A linha vermelha tem trânsito lento, com retenções no sentido centro. Na altura do Galeão, começa aí esse trânsito mais puxado na linha vermelha. No sentido baixada, as condições são boas. Observa que a câmera, trânsito bem ruim ali, do Galeão em diante, em direção ao centro na linha vermelha. Motorista precisando de um pouquinho de paciência, não tem aqui informações sobre algum acidente ou algo do tipo, mas o trânsito está ruim na linha vermelha nesse momento. Teve um acidente mais cedo na Barra da Tijuca, na Avenida Armando Lombardi, na altura da Ponte Estaiada. Um carro colidiu em um poste, por isso a gente tinha aí duas faixas interditadas, mas agora o centro de operações já atualizou, o carro já foi retirado desse local, então o trânsito fluindo normalmente na Avenida Armando Lombardi. Final de madrugada, né? Alguns acidentes, ó. Teve mais um também na Barra da Tijuca, na altura da Itanhangá Golf Clube, na Itanhangá, né? Na estrada do Itanhangá. E aí esse carro ali bateu também, rodou na pista, sentido Barra da Tijuca. E aí a gente ainda tem nesse momento uma faixa interditada, mas o trânsito está fluindo bem, apesar desse acidente. 8h25, vamos fechar esse primeiro bloco do Manhã Nacional com música? Agora com Ivete Sangalo, Tempo de Alegria.

0: Ivete Sangalo, Tempo de Alegria, música do Felipe Scandurras, Gigi e Magno Santana. 8h29, deixa eu dar um abraço aqui na nossa Maria Auxiliadora de Inhaúma, que tá na escuta. Que beleza, não tenho te visto nas tardes, né, Maria Auxiliadora? Mas você tá aqui hoje, que beleza, saudade de você. Bom dia, Raquel, estou lhe ouvindo aqui em Itaipuaçu. Olha só, tá lá mais pertinho de mim, hein, da minha casa. E meu marido Jorge Veloso, um abraço, Jorge, para você também. A Nacional aqui pega muito bem, que boa notícia, Maria Auxiliadora, que bom. Adoro Itaipuaçu, muito gostoso. Que bom que você tá aí curtindo esse cantinho bom aí do nosso Rio de Janeiro. Um abração, Maria Auxiliadora, um abração, Jorge Veloso. Que bom que vocês estão aqui na nossa pracinha. 971-19-9966. 8h30, temos intervalo, já já a gente volta.
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0: 8 horas, 32 minutinhos, de volta com o nosso Manhã Nacional, direto aqui do nosso estúdio, no centro do Rio de Janeiro, na região da Lapa. Seja bem-vinda, seja bem-vindo às nossas 2 horas de informação e de muita música para a gente começar bem o nosso sábado. Eu sou Raquel Júnior e vou com vocês até às 10 horas da manhã. Olha quem está aqui, a nossa ouvinte Maria de Lourdes de Piedade. Que bom! Raquel, bom dia! Que legal, hoje, equipe, ouvintes, bom programa e feliz Dia das Mães para todas. Obrigada.

0: da Maria de Lourdes, para você também. Raquel, se puder, com Fernanda Abreu, a música é hoje. É o pedido da nossa Maria de Lourdes. Obrigada, abraços. Maria de Lourdes de Piedade, pedido anotado. Dudu aqui, que é muito rápido, já buscando aí o seu pedido, tá? Pra gente ouvir já já. Um abração para você, minha amiga. Que bom que você tá aqui com a gente. Vamos seguir com informação? Olha, a proteção de crianças e adolescentes contra a violência ganha agora uma nova ferramenta de conscientização. E num período muito oportuno, né? A Unicef, aproveitando essa onda aí dos álbuns de figurinhas da Copa, lançou a campanha Violência Não Cola, que usa um álbum de figurinhas online para informar e prevenir práticas agressivas no ambiente familiar e social. Essa iniciativa reforça o debate sobre o fim do castigo físico e aposta na educação como caminho para garantir direitos e segurança na infância. João Barbosa conta pra gente.
1: A iniciativa busca conscientizar a população sobre a importância da parentalidade protetiva. Em ano de Copa do Mundo de futebol, o Fundo das Nações Unidas para a Infância aposta no popular costume de colecionar figurinhas de jogadores. E aproveitando essa tradição, faz um convite, conforme explica o oficial de proteção contra violências do Unicef no Brasil, Luiz Augusto Bittencourt.
2: No momento em que a gente se aproxima de mais uma grande celebração dos esportes, nós estamos convidando a sociedade a conversar especialmente sobre a parentalidade protetiva, sobre esse compromisso com as crianças e adolescentes, que trata de educá-las com base no cuidado, no respeito, no acolhimento, e de uma forma que se rejeite qualquer forma de violência, de humilhação, de gritos.
1: O álbum pode ser acessado no site do Unicef. Lá estão disponibilizadas 8 figurinhas. 4 delas representam as boas práticas de cuidado, respeito, diálogo e proteção. E as restantes trazem reflexões sobre racismo, violências corporal e sexual, além de homicídios. Caberá a cada pessoa decidir se cola ou não a figurinha. No verso de cada uma, há informações que ajudam a compreender os problemas retratados, como o dado alarmante que aponta, só no Brasil, 5 mil crianças e adolescentes assassinados todos os anos, e que meninas representam 80% dos casos de violência sexual no país. Segundo Luiz Antônio Bittencourt, a campanha nos convida também a olhar para uma dura realidade. A violência contra menores é, na maioria das vezes, cometida por pessoas próximas a eles.
2: Nós também chamamos atenção nessa oportunidade para a incidência ainda muito grande da violência contra crianças e adolescentes no Brasil. Entre 2021 e 2023, mais de 165 mil casos de violência sexual foram registrados, atingindo principalmente meninas. Nesse mesmo período, foram mais de 15 mil casos de morte violenta que atingiram principalmente meninos negros.
1: A campanha Violência Não Cola conta com o engajamento dos jogadores Rodrigo, do Real Madrid, e Paulinho, do Palmeiras, craques do futebol na atualidade. Sob supervisão de Vitória Elizabeth, da Rádio Nacional do Rio de Janeiro, João Barbosa.
0: Obrigada, João. Boa iniciativa, né? Oportuna, a gente discutir coisa muito séria, usando também uma ferramenta aí de diversão, né? Esse é um caminho interessante para a conscientização. Aliás, já com o movimento das figurinhas na sua casa, Dudu? Ah, já tem álbum. Olha, meu filho tá super arrependido porque comprou o álbum pela internet, não chegou ainda. Falei, é melhor você esperar chegar na banca. E aí não chegou, não comprou, ficou de olho grande no álbum lá de capa dura. Usou o dinheirinho dele para comprar o álbum de capa dura. Tá na espera, tá? A previsão aí só pro dia 18 de maio. E tá na ansiedade, já juntando algumas figurinhas. Olha, mas a gente precisa de estratégias de economia, né, Dudu? Porque é R$7 o pacote com 7 figurinhas. E aí eu tenho visto aí algumas mensagens nas redes sociais, o povo contando aí quanto que você vai gastar para preencher esse álbum todo. Mesmo com algumas estratégias de troca. Não, eu falei que... Sabe o que meu filho está querendo fazer? Trocar serviços domésticos por pacote de figurinha. Eu falei, ué, mas você tem que fazer o serviço sem ganhar o pacote. Não, mãe, então vamos fazer o seguinte. É, tipo, uma pia inteira de louça lavada, 2 figurinhas. O banheiro, 2 pacotes. O banheiro lavado, mais 2. Falei, eu topo se pós período de álbum, você seguir no mesmo ritmo. Aí ele disse que sim. Será que eu posso acreditar? Não sei, não. 8:39. Vamos seguir com música. Agora vamos atender já o pedido da nossa ouvinte.

0: Jamil e Uma Noites e Rafael Barreto cantando Brasil Pandeiro, música do Assis Valente. Antes com Daniela Mercury, Olha o Gandhi Aí, do Jovieira e do Tonho Matéria. E a gente abriu com o pedido da nossa Maria de Lourdes de Piedade, Fernanda Abreu, cantando É Hoje, esse clássico aqui também do samba. 8h49, tem mais gente aqui interagindo com o nosso Manhã Nacional. Márcio Vanderlei, que aliás mandou aqui uma homenagem a mim. Eu tô aqui, ó, transvestida, olha aqui, que honra, da mãe do, na verdade, do personagem do nosso saudoso Paulo Gustavo, da Minha Mãe é uma Peça, depois vou te mostrar aqui, Dudu. Tô eu aqui, ó, na posição, Dona Hermínia, né, Hermínia? Acho que é Dona Hermínia. Hermínia, tá certo? É, tô eu aqui, gostei, viu, Márcio, adorei. Vamos ouvir o que o Márcio trouxe pra gente, recadinho em áudio dele. Bom dia, meu amigo.
1: Menino, tu vai trabalhar, liga o rádio aí, pega quem tá, Raquel, né? Bom dia, Raquelzinha, bom dia a todos internacional. Excelente sábado a todos, bom final de semana, viu? É muito bom te ouvir aqui, viu, neste sábado, legal. Raquel, se puder, toca aí Beto Carvalho, é a canção Folha Seca, valeu. Forte abraço, amigo ouvinte, Márcio Vanderlei, Muro, Pernambuco. Valeu, Raquel.
0: Valeu, meu amigo, eu digo mesmo, que alegria ter você aqui como companhia, Folha Seca, Beth Carvalho, pedido do nosso Márcio Vanderlei, bom trabalho, sábado de trabalho então, meu amigo, bom trabalho aí, tá bom? Que bom ter você aqui, obrigada pelo carinho, pela homenagem, tô eu aqui, ó, Minha Mãe é uma Peça 2, sou eu. Eu sou uma peça mesmo, ah, o Dudu já viu lá, ó, já viu, tá legal, não tá, Dudu? Aliás, ele manda muitas figurinhas bacanas. Tem aqui o Dylan, ó, que ele me encaminhou aqui para eu ver, o nosso Dylan Araújo, como o último dos moicanos. Será? Será que tá aparecendo? Ah, nesse caso, ele não colocou, eu acho que ele não colocou o rosto do Dylan, colocou? Ah, ele tentou, né? Tentou. Eu acho que tá mais bonito do que o Dylan Araújo, só entre nós aqui, tá? No Manhã Nacional, não vou falar isso alto, não. Tem o Cirilo Reis aqui, ó, de 007, com aquele sorrisão dele, sorriso aí aberto do nosso Cirilo. Muito bem, 8 horas e 51 minutos. Gilson Perdigão também aparecendo aqui no sábado. Bom dia, Gilson.
2: 9 de maio, sem muita comemoração. Bom dia para Raquel Júnior, bom dia para Fabinho, para quem estiver no estúdio. Bom dia para Leozinho, que está feliz da vida, que está sol. Bom dia para o menino do Limoeiro, bom dia para o Hudson do Canadá, bom dia para as meninas da Suécia, da Bélgica e da Suíça, bom dia para todos, bom dia para os terráqueos, aquáticos, lunáticos, galácticos, aeronáuticos, bom dia a todos, bons dias, bons dias, bons dias, bons dias.
0: É claro que os terráqueos, os lunáticos, os aquáticos não poderiam ficar sem o bom dia do Gilson hoje, né? Gilson que está sempre com a gente aqui nas tardes da nossa programação aqui na Rádio Nacional. Diz que hoje não tem muito a comemorar dia 9, porque o Gilson sempre traz as efemérides, né? Os eventos comemorativos do dia. Mas é claro que a gente tem, vamos celebrar aí o dia, a vida, né? Será que hoje não é dia de nada, Gilson? Ele conta pra gente aí. Mas tá bom, vamos celebrar o nosso dia. Um abração para você, meu amigo. Também agradeço demais a sua companhia aqui nessa manhã de sábado. 8h52. Olha, a Fundação Oswaldo Cruz conquistou uma patente super importante de uma medicação contra a malária nos Estados Unidos. Gabriel Correia conta pra gente.
3: Para a maioria das pessoas neurodivergentes, um dos principais problemas na hora do lazer é o fato dos serviços do setor turístico não atenderem às suas necessidades. Em resposta a essa demanda, o Ministério do Turismo lançou um guia com orientações para tornar viagens e eventos mais acessíveis para todos. O guia para atender bem turistas neurodivergentes aponta que barulho excessivo, iluminação intensa, estímulos visuais, filas longas e falta de previsibilidade durante

0: Durante as viagens, são alguns dos problemas enfrentados por quem tem condições como autismo, TDAH, dislexia, transtornos motores e tics. O documento, desenvolvido em parceria com a Universidade do Estado do Amazonas, partiu de uma pesquisa nacional com mais de 700 pessoas. Cerca de 9 em cada 10 relataram que falta compreensão sobre as necessidades e flexibilidade no atendimento turístico a essa parcela de viajantes. O lançamento do guia aconteceu nesta quinta-feira no Salão do Turismo 2026, em Fortaleza, junto com uma oficina para profissionais, pesquisadores e público interessado, que teve que pensar soluções para situações enfrentadas em hotéis, restaurantes e aeroportos, por exemplo. O ministro do Turismo, Gustavo Feliciano, enfatizou o empenho do governo em qualificar o atendimento para quem precisa de cuidados especiais.
1: Turismo é sobre pessoas e sobre acolher as diferenças. O guia ensina que ajustes simples, como evitar aglomerações, oferecer informações antecipadas garantem o direito fundamental de explorar o mundo com conforto e dignidade. Queremos que cada museu e hotel brasileiro saiba receber quem percebe o mundo de forma diferente, mas o vive com a mesma intensidade.
0: No Brasil, não há um número oficial sobre quantas pessoas são neurodivergentes. Entretanto, de acordo com o IBGE, apenas entre a população autista são cerca de 2 milhões e 400 mil brasileiros. Da Rádio Nacional em São Luís, Gabriel Correa.
2: Obrigada, Gabriel. Eu anunciei uma outra matéria que era sobre a conquista da patente, mas aí essa também estava aqui na agulha, né? Sobre viagens acessíveis para neurodivergentes. Então, mais à frente, um pouquinho aqui no nosso Manhã Nacional, a gente fala sobre a conquista dessa patente contra a malária. Mas essa também, essa informação trazida pelo nosso Gabriel Correia, super importante, né? E a gente observa, já estive em situações passeando e algumas famílias com dificuldades, né? Com as crianças neurodivergentes por conta da falta de preparo, os espaços das pessoas envolvidas. Então, muito oportuna também essa cartilha, esse material aí sobre tornar as viagens acessíveis, né? Um guia que o Gabriel Correia informou para a gente. 8h55. Olha, mais uma informação de cultura para vocês. A Casa Brasil, aqui no centro do Rio, está com duas novas exposições gratuitas. Tem uma exposição coletiva, Casa Fluminense, e uma individual, Cada Cabeça é um Mundo, de Melissa Oliveira. As mostras reúnem obras de 60 artistas de diferentes regiões aqui do estado, com temas como identidade, território e cotidiano. Um dos destaques é a escultura Pierrot Apaixonado, dos carnavalescos Gabriel Haddad e Leonardo Bora, da Vila Isabel, que esteve no desfile deste ano. Essa escultura esteve no desfile, né? E agora está disponível aí para você conferir. A programação marca uma nova fase do espaço, voltada à produção artística fluminense contemporânea. Que legal! Mais uma oportunidade para os nossos artistas, né, mostrarem os trabalhos. As visitas vão até o dia 8 de julho, de terça a domingo, de 10 da manhã até as 5 da tarde, na Casa Brasil, que fica na rua Visconde de Itaboraí, 78, aqui no centro da cidade. A entrada é gratuita. Mais um programa aí para o final de semana. Ainda falando sobre programas, e uma novidade boa é a reabertura do Museu da Imagem e do Som aqui do Rio de Janeiro. Após quase 20 anos, temos aqui, ó, uma reportagem completa na nossa Agência Brasil, se você quiser conferir, com depoimentos também. Abertura parcial, por enquanto, né? E aí, nesse prédio icônico da Avenida Atlântica, em Copacabana, após quase 2 décadas de obras e expectativas, a exposição de reabertura, Arquitetura em Cena, o MIS Copa, Antes da Imagem e do Som, apresenta os bastidores da construção do novo museu e antecipa a experiência cultural que vai ser oferecida quando o complexo estiver totalmente concluído, com previsão estimada para o primeiro trimestre do ano que vem. Houve alguns adiamentos já, né, nessa abertura desse espaço que é tão importante aqui para a nossa memória. Inclusive, o MIS guarda muito material aqui da nossa Rádio Nacional, que está completando 90 anos nesse 2026. E a gente tem uma parceria com o MIS até para trazer para vocês esses materiais históricos, alguns inéditos. Está muito interessante essa pesquisa. Logo, logo vocês vão conferir. A gente tem aí algumas novidades para vocês. Presentes da Nacional para quem faz a Nacional se tornar essa grande emissora, essa emissora popular que é, né? A maior emissora do Brasil em história, né? E a gente está aqui hoje fazendo

0: nosso trabalho, e só foi possível porque vocês estiveram aqui. Então a gente vai ter esse material aí, celebrando junto com vocês os 90 anos da Nacional e com o apoio do MIS. Então já já a gente conta essas novidades. O novo MIS começou a ser projetado em 2008, erguido na Orla de Copacabana, a partir de um concurso internacional de arquitetura promovido pela Fundação Roberto Marinho com apoio da Secretaria Estadual de Cultura. Esse edifício foi concebido por um escritório americano, Diller, Scofidio e Renfro. São aí os nomes, né, que assinam essa obra, esse projeto. Ele chama atenção com a integração com a paisagem carioca e pelo diálogo com o calçadão de Burle Marx, lá em Copacabana. Então tá aí, você já pode então visitar parcialmente o MIS. Já é preciso fazer o agendamento prévio, a visita é gratuita, mas você faz esse agendamento no site fmis.rj.gov.br. Temos intervalo agora, daqui a pouquinho a gente volta para mais uma hora do Manhã Nacional.
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3: 9h01, você que tá ligadinha, ligadinha aqui na nossa Rádio Nacional, nosso programa Manhã Nacional até as 10 da manhã, tocando o melhor da nossa música, interagindo com vocês. Tem alguma informação aí da cidade do Rio, da capital, da região metropolitana, da região dos lagos, porque a gente tá sabendo que o nosso sinal tá lindo, muito bom, né, Dudu? Na região dos lagos, se você tá nos ouvindo daí, manda um recadinho aqui pra gente no 971199966. A nossa Maria Auxiliadora diz que está nos ouvindo bem lá em Taipuaçu. Que beleza! Vamos juntos até as 10 da manhã, ouvindo o melhor da nossa música. Antes, deixa eu só mandar um abraço aqui, ó, para a turma da Rádio Cidade de Várzea Grande, no Piauí, que tá na escuta. Que beleza! Abração, galera! Aí da Rádio Cidade, comunicadores, comunicadoras, nossa parceira aqui também nessa grande rede da Empresa Brasil de Comunicação. Utiliza aqui os nossos conteúdos, a gente troca, é muito bom ter essa parceria, né? Afinal, estamos fazendo rádio pública, comunicação pública, e tem que funcionar dessa maneira. É assim, é aberta, é disponível, é aberta também a participação de vocês, as sugestões de pauta, programação musical diversa. É assim que a gente vai construindo a nossa comunicação pública. 9h02, vamos seguir com música. Agora com Rita Lee, Banho de Espuma.

0: Marina Lima, gata todo dia, dela, Tavinho Paz e Léo Jaime. Antes, com o Ney Matogrosso, não existe pecado ao sul do Equador, do Chico Buarque e do Rui Guerra. E Rita Lee, banho de espuma, dela e do Roberto de Carvalho. 9h14, esse é o nosso Manhã Nacional. 971-19-9966 é o telefone, é o nosso WhatsApp. Eu tô aqui ligadinha para ouvir a sua mensagem. Deixa eu mandar um abraço aqui também pro nosso ouvinte Ricardo Madeira, na escuta aqui do nosso Manhã Nacional. Um abração para você, viu, Ricardo? Nosso colega também, comunicador, ó. Ele é compositor, é intérprete, trabalha com marketing, publicidade. Abração para você, tá, meu amigo? Olha, seguindo com a informação, nós anunciando para vocês, né? Na verdade, a Prefeitura do Rio anunciou ontem que nós teremos um grande evento aqui no Rio, mais um show grande, mas com outro objetivo. Entre os dias 1º e 6 de junho, nós vamos ter aqui no Rio de Janeiro a primeira edição de uma semana internacional voltada à agenda de clima, natureza e desenvolvimento. Na verdade, é um evento internacional que já aconteceu em outras partes aí do mundo, mas vai agora ser sediado aqui no Rio de Janeiro. É a Nature and Climate Week, que vai acontecer então nessa data, entre os dias 1º e 6 de junho. Essa assinatura, né, dessa parceria foi feita ontem no Museu da Manhã pelo prefeito do Rio, Eduardo Cavalieri. E a gente tem aí, ó, grandes atrações artísticas, alguns nomes já foram divulgados, né, shows gratuitos. Entre as atrações principais estão a Lauryn Hill e o Wyclef Jean, além da cantora Ludmilla, nossa Ludmilla. Esse show acontece no dia 6 de junho na Praia de Ipanema, show gratuito. Essa iniciativa, né, dessa semana, ela é inspirada em outras propostas que já aconteceram em cidades como Londres e Nova York. E aí essa semana no Rio, ela nasce com a proposta de consolidar o Rio de Janeiro como uma plataforma internacional de mobilização e soluções para o clima e a natureza a partir da perspectiva do Sul Global. Vai ter uma conferência principal no Pier Mauá, aqui na região portuária, além de vários encontros temáticos, esses eventos culturais e também dispersos por outros pontos da cidade. E aí vai ter evento em comunidade, organizações da sociedade civil, também iniciativas aí protagonizadas pelo setor privado, governos e outras instituições multilaterais. Então vem aí, em junho, né? Essa novidade e com atrações culturais também, alguns nomes já divulgados dessa semana dedicada às discussões sobre o clima e o meio ambiente aqui no Rio de Janeiro, de 1 a 6 de junho. Muito bem, 9 e 16. Agora sim, o Gabriel Correia traz para a gente informações sobre a conquista da patente de uma medicação contra a malária que a nossa Fundação Oswaldo Cruz conseguiu nos Estados Unidos. Vamos ouvir.
1: A Fundação Oswaldo Cruz deu um passo importante no tratamento da malária. A maior instituição de pesquisa biomédica e saúde pública da América Latina conseguiu, nos Estados Unidos, a patente de um método contra formas graves da doença. A patente foi concedida pela Agência Federal do Departamento de Comércio norte-americano, responsável por registrar marcas comerciais. E ela reúne integrantes do Instituto René Rachou, unidade da Fiocruz em Minas Gerais. O método usa um composto capaz de atuar contra as cepas mais resistentes do parasita causador da malária. Apesar da atividade desse composto ter sido descrita na década de 60, seu uso não foi levado adiante e agora a Fiocruz retomou os estudos. O composto bloqueia a capacidade do micro-organismo de neutralizar as substâncias tóxicas produzidas enquanto ele está digerindo a hemoglobina humana. Sem essa capacidade, o parasita é levado à morte. Os estudos indicaram a ação rápida nas fases iniciais da infecção. A eficácia ocorreu contra as cepas do causador de malária mais grave e houve resultados promissores também contra o protozoário ligado à maior parte dos casos da doença no Brasil. Outro ponto destacado foi a redução do custo para o tratamento, importante para países de baixa e média renda, onde a malária é endêmica. A pesquisa teve colaboração de instituições da Universidade de São Francisco, na Califórnia, da Universidade Federal de Alagoas e da PUC-Rio. Entretanto, o desenvolvimento de um novo medicamento ainda depende de novas etapas, como testes de toxicidade, definir doses seguras e a formulação adequada. De acordo com a Organização Mundial da Saúde, são mais de 280 milhões de casos de malária no mundo. No Brasil, foram mais de 162 mil notificações estimadas em 2024, principalmente na região amazônica. Com informações da Agência Brasil, da Rádio Nacional, em São Luís, Gabriel Correa.
0: Obrigada, Gabriel Correa. 9h19, vamos seguir ouvindo música e atendendo a pedidos do nosso Márcio Vanderlei, esse pedido, Beth Carvalho, nossa madrinha. Folhas Secas.

0: Diogo Nogueira, Clareou, antes O Que É O Que É, Felipe Cordeiro, Léo Cavalcante, Pedro Luiz, Ellen Oléria e Gonzaguinha, uma turma grande aí nessa versão, né, linda da música do Gonzaguinha. Antes ouvimos Folhas Secas com a madrinha Beth Carvalho, pedido do Márcio Vanderlei, nosso ouvinte de Limoeiro, Pernambuco, ligadinho aí. Nacional. 9h31, intervalo, já a gente volta.
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1: 9:34, último bloco do nosso Manhã Nacional, na companhia de vocês, nesse sabadão, 9 de maio de 2026. Antônio Figueiredo, nosso ouvinte de São Gonçalo, também está aqui na escuta, que honra. Olá, Raquel Júnior, todas e todos da nossa querida Rádio Nacional. Só consegui chegar agora, mas que bom que chegou, viu? Abraço para todas e todos da pracinha pública de sábado. Pois é, Antônio, já comentei aqui que a nossa pracinha é estendida hoje. Feliz Dia das Mães, Raquel. Obrigada, Antônio. E também para todas as mamães da emissora e ouvintes, que este domingo seja de encontros e reencontros com suas filhas e filhos. Abraço fraterno, que assim seja, Antônio. E quem não tem mais, né, a mamãe por perto, que a gente possa honrar, agradecer pela vida, né, que nos foi dada, que é o que a gente tem de mais importante. Obrigada pelo carinho, viu, Antônio, pela mensagem. Um abração para vocês, um abraço na Deise também. E que seja um final de semana muito feliz. Aliás, eu vi outro dia uma propaganda, não vou citar, né, a marca, mas uma propaganda de Dia das Mães, de uma rede de cosméticos, que me deixou quase meia hora chorando, viu, Dudu? Fiquei emocionadíssima. Meu filho falou, mãe, que isso? Tá bom, já chega. E eu continuava chorando, porque foi ele que me mostrou, inclusive. É uma propaganda que... O mote da propaganda é dizendo que ser mãe é uma eterna despedida. Porque a gente vai se despedindo das fases, né? Até que os filhotes, as filhotas, alcem voos. E tem que ser assim, né, mesmo? Tem que sair, é pro mundo, né? Não é uma simples expressão, meio batida, dizer que a gente cria filhos e filhas pro mundo. Mas é, né, é pra isso. E aí é essa missão, né? A gente tentar, porque é uma eterna tentativa, e a gente erra tentando, fazendo o nosso melhor, tornar esse mundo mais cheio de pessoas boas, né, coerentes, e que possam contribuir de alguma maneira, né, para a nossa evolução, para a evolução do mundo. É uma missão mesmo, e nem sempre protegida, né, por quem deveria proteger, pelo Estado, pelas nossas políticas públicas, garantia de condições melhores para esse nosso maternar, que passa por condições melhores de trabalho, que passa por políticas públicas que sustentem o nosso trabalho enquanto mães, né? Passa por mais creches, por mais espaços de cuidado, por atividades ofertadas no contraturno das escolas, por exemplo. Quer ver uma mãe feliz? É saber que seu filho está ali, né, sendo cuidado numa instituição, sendo cuidado num projeto, sabendo que não está na rua enquanto a mãe está trabalhando, né? É sobre isso também o Dia das Mães. A gente precisa cada vez mais pensar e acolher. É sobre pais mais responsáveis também, é sobre pais que exerçam esse cuidado, né, de parentalidade junto com as mães, não é ajudando, não é dando uma forcinha, é junto, porque afinal de contas, né, o filho é ali, metade de cada um, não é isso? Então, tá aí. Dudu é esse pai, presente. Um abraço pra Michele, né? Companheira do Dudu, feliz Dia das Mães, mamãezona também. 9:37, ainda dá tempo de você mandar seu recadinho pra gente aqui no 971199966. Trazendo uma informação para vocês aqui da Defensoria Pública do Estado do Rio, muito interessante, né? A Defensoria protocolou, junto ao Conselho Nacional de Justiça, um pedido para que sejam ampliadas as possibilidades de redução de pena por meio da leitura e de atividades artísticas no sistema prisional. Esse documento destaca que houve um endurecimento da legislação penal entre 2024 e 2026, que acabou dificultando progressões de regime, extinguiu saídas temporárias e isso acabou, por um lado, agravando o déficit de vagas e o estado aí de superlotação e de várias violações e dificuldades nos presídios brasileiros. Tem um estatuto chamado Estatuto de Coisas Inconstitucional, que é um mecanismo que reconhece judicialmente a existência de violações massivas, sistêmicas e generalizadas de direitos fundamentais por parte do poder público. É a situação que tem acontecido nos presídios aqui do Rio de Janeiro, é o que diz a Defensoria Pública. Então, essa proposta, né, enviada ao Conselho Nacional de Justiça, ele pede que seja aí reduzida a pena por meio da leitura. Atualmente, o Sistema Nacional registra o ingresso de 6 novos detentos para cada vaga criada. Então, a gente já parte aí de um princípio de de uma sobrecarga de 5 pessoas a cada vaga, isso falando nacionalmente, o que torna urgente a adoção de medidas que estimulem a ressocialização e permitam o abatimento da pena pelo estudo, atividades culturais e força de trabalho. Isso é claro, aliados a um bom comportamento. Não é simplesmente essa conta, né? É uma conta que junta com outras observações para que a gente tenha essa redução da pena. A proposta quer eliminar o teto que limita a leitura a apenas um livro por mês. Nem sabia desse teto, ué. Se o detento quiser ler mais, ele não pode? Permitindo que o preso reduza a sua penalidade de forma proporcional ao seu interesse e capacidade de estudo. A Defensoria sugere a regulamentação também da remissão por atividades artísticas, como música e teatro, com critérios de validação técnica semelhantes aos aplicados ao trabalho. O defensor, né, o coordenador criminal e do Núcleo de Defesa dos Direitos Humanos da Defensoria, defensor Marcos Paula Santos, explica que essa medida é muito necessária diante da atual crise penitenciária. Potencializa a aquisição de conhecimento e a criatividade, reduz o tempo de pena, agiliza a conquista de benefícios, minimiza a pressão carcerária e aí ajuda a formar também uma pessoa que retorna para o convívio com outro arsenal aí, né, de leitura, de potencialidades, talvez até de possibilidades para a vida, né? Então tá aí, então, esse pedido feito essa semana ao Conselho Nacional de Justiça pela Defensoria Pública do Estado do Rio. 9h40. Vamos seguir ouvindo música? Agora com Caetano Veloso, Onde o Rio é Mais Baiano.

0: Seu Jorge, dia de comemorar dele, do Moura, do Pretinho da Serra e do Roger. Antes ouvimos Cássia Eller, Partido Alto, e abrindo esse bloco, Caetano Veloso, Onde o Rio é Mais Baiano, música dele. 9h50. Estamos já caminhando para a reta final aqui do nosso Manhã Nacional. Amanhã é Dia das Mães, né? A gente tem agora uma reportagem muito bacana produzida pela equipe da nossa Rádio Agência Nacional. Aliás, não é só essa, tem uma série por lá para você conferir sobre o Dia das Mães. E aí agora a Daniela Longuinho traz para a gente uma reflexão muito importante sobre como as mães solo, enfrentam desafios redobrados na maternidade atípica. Vamos ouvir.
1: Os cuidados intensos e especializados que envolvem uma maternidade atípica se tornam ainda mais desafiadores para mães solo. Esse é o caso de Cristina Tanes, de 47 anos, mãe da Isabela de 13, do Miguel de 11 e da Manuela de 9. A família vive em Santos, no litoral paulista, e Cristina, que é advogada e tradutora, precisou fechar o escritório onde trabalhava para se dedicar aos cuidados da primogênita, que tem síndrome de Down e teve que fazer uma cirurgia no coração ainda bebê. Quando o segundo filho nasceu, Cristina ainda não tinha voltado ao escritório. Estimulada por parentes, aprendeu costura criativa e fez cursos para elaborar jogos educativos, como ela mesma conta.
2: Quando a Bela nasceu, eu era advogada, parei meu escritório para um pré-operatório dela, pós-operatório, aí vieram os irmãos, né? Mas eu queria acompanhar a primeira infância e comecei a trabalhar com artesanato, fazia costura criativa, até que surgiram os brinquedos educativos que eu conheci e comecei a confeccioná-los para ajudar tanto no desenvolvimento da Bela, e depois eu vi que eu podia levar aquilo para outras pessoas também.
1: Essa adaptação profissional foi acompanhada de perto pela avó das crianças, de 72 anos, que ajuda a organizar a rotina da casa. Miguel e Manu tem o diagnóstico de TDAH. Ele é autista com altas habilidades e ela é acompanhada com investigação para autismo. Cristina relata que acumula 90% das tarefas de cuidados, mas que a mãe exerce papel fundamental como rede de apoio familiar.
2: Eu levo as crianças para terapia, escola, tenho que ter todos esses cuidados com eles e ela me ajuda tomando conta deles quando eu preciso trabalhar fora ou se eu tenho reuniões durante a semana, se eu tenho algum compromisso em horário que eles precisam ir para terapia, às vezes ela leva para mim, então assim, minha rede de apoio hoje é minha mãe.
1: Marina Kodo, psicanalista e mãe atípica, destaca que ter uma rede de apoio é essencial para reduzir a sobrecarga física do dia a dia, mas aponta que a exaustão emocional é a principal queixa que recebe em seu consultório ao atender famílias de crianças atípicas.
3: Rede de apoio, você consegue diminuir a exaustão física, você ter um momento ali de respiro. A maior demanda no consultório é a exaustão emocional, porque qualquer filho atípico, ele demanda uma preocupação maior, um cuidado maior. Então, você tem um universo de diagnóstico, laudo, terapias, médicos, então é tudo muito mais pesado.
1: A elaboração dessas histórias de família, com suas especificidades de carinho, dedicação, frustrações e ganhos, é singular. Cristina confessa que quem vive a maternidade atípica solo tem momentos de cansaço extremo, mas que é preciso acreditar na capacidade de cada uma.
2: A mensagem que eu posso deixar para outras mães atípicas que têm essa rotina, né, de criar os filhos sozinha: nunca deixem de acreditar em vocês, nunca duvidem de vocês. Nós somos muito capazes. Em alguns momentos nós estamos muito cansadas, estressadas, a gente acaba duvidando um pouquinho da gente. E a gente vai ver que nós somos muito capazes.
1: Para especialistas em direitos das mulheres, além da ausência paterna, que impõe à mãe que tem filhos com uma condição atípica uma sobrecarga de responsabilidade e trabalho, essa maternidade também precisa lidar com situações em que suas necessidades têm pouca visibilidade na sociedade. Com produção de Marcela Nogueira e sonoplastia de Egberto Martins, da Rádio Nacional em Brasília, Daniela Longuinho.
0: Obrigada, Daniela Longuinho. Tem outras reportagens como essa na nossa Rádio Agência Nacional, especial de Dia das Mães da Rádio Agência, que está bem bonito, focando nessa questão das mães de filhos e filhas atípicos e atípicas, né? Importantíssimo, fica aqui já o nosso abraço também para essas mamães que cortam dobrado aí, tudo que a gente falou agora há pouco sobre políticas públicas, né? Imagina o quanto essas mães precisam também, e a depender da situação e da camada que a gente insere nessa discussão, ainda mais essas redes de apoio. 9h55. Vamos ouvir Milton Nascimento? Sabe quem separou essa música? Porque eu disse que gostava? O nosso Dudu. Vamos ouvir juntos. Música.

Milton Nascimento, quem sabe isso quer dizer amor, presente aqui pro Dia das Mães, para mim, Dudu, nosso José Eduardo Monteiro, me homenageando, e aí de tabela a todas vocês, todas as mães que estão aqui no nosso Manhã Nacional. Vou me despedindo, agradeço muito a companhia de todas e de todos, que vocês tenham um excelente final de semana, tenham momentos agradáveis aí junto aos seus filhos, tá bom? Um beijo! E a gente volta na semana que vem. Na segunda-feira tem Revista Rio, tem a programação aqui da Rádio Nacional. Vocês ficam aí na excelente programação musical agora. Um beijo!

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2: Agora em Brasília, são 10 horas da manhã. Bom dia. Eu sou Fátima de Mello e este é o Nacional Notícias com os destaques do momento. A justiça suspendeu a proibição da Anvisa contra produtos da marca IP. Contudo, a agência mantém o alerta para o risco sanitário. Quem chega ao vivo com os detalhes é Priscila Mazzanotti. Bom dia, Priscila.
3: Oi, Fátima. Bom dia para você. Bom dia também para os ouvintes. Então, foi um recurso que a IP entrou lá na Anvisa e acabou conseguindo barrar essa proibição de fabricação e venda de 23 produtos da marca. Proibição que veio na última quinta-feira por falhas graves na produção e problemas na garantia sanitária. Viu? Com isso, a IP vai poder retomar a fabricação dos produtos até que a Anvisa se pronuncie definitivamente sobre o caso. O julgamento deve ocorrer agora nos próximos dias. Mesmo assim, o alerta sanitário está mantido. A orientação é para que, por segurança, os consumidores não usem os produtos com lote final 1. Isso vale para lava-louças, lava-louças concentrado, lava-roupas líquido e desinfetantes. Como é que a gente faz para saber se é lote 1? É só olhar ali na embalagem, tem tipo um carimbinho ali com data de fabricação, validade, lote, e aí é esse número que precisa ser observado. Qualquer dúvida, procure a IP. E um pouquinho de paciência, porque vários consumidores desde quinta-feira estão alegando dificuldades em falar com o saque da empresa e até dificuldade em encontrar detergentes de outras marcas e mercado. Então, paciência, né? O contato do saque da IP é o 0800-1300-544. 0800-1300-544. Produtos de lote final 1, a gente reforça aqui. Eu volto com você, Fátima.
2: Obrigada, Priscila Mazzanotti, pelas informações. Esse foi o Nacional Notícias. Próxima edição ao meio-dia.
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2: Tá começando 2 horas de boa música sem parar aqui na nossa Rádio Nacional. O Expresso Nacional começa com Paralamas, Caleidoscópio.

0: Chico César, Mama África, Djavan, Obi, Paralamas, Caleidoscópio, de Herbert Viana.
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0: Rita Lee, Doce Vampiro.
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0: Dominguinhos, gostoso demais. Rita Benedito, domingo 23. Rita Lee, Doce Vampiro, de Rita Lee.
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0: Tereza Cristina e o Grupo Semente, Pecado Capital.

0: Gonzaguinha é. Bossa Cuca Nova e Cris Delano, Eu Quero um Samba. A Cor do Sonho, Daniela Mercury, Beleza Pura, de Caetano Veloso.
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0: Marina Lima, Acontecimento.

0: Bebê do Brasil, todo dia era dia de índio. Bebel Gilberto Aganju, Marina Lima, acontecimentos.
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0: Luciana Mello, Assim Que Se Faz, Celso Fonseca, Beleza e Chico Buarque, Bye Bye Brasil.
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0: Leila Pinheiro, Coisas do Brasil.

0: Caetano Veloso, Irene, Vanderlei, Lenço Lençol, Leila Pinheiro, Coisas do Brasil.
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0: Agora Maria Bethânia em Canteria.

0: Fred Martins, Tempo Afora, Russo Passa Pulso, Relógio, e Maria Rita, Lavadeira do Rio.
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0: Agora com Fagner e Zé Ramalho, Asa Partida.

0: Flávio Venturini para Lennon McCartney, Fagner e Zé Ramalho, as a partida de Fagner e Abel Silva.
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0: E agora Tulipa Ruiz, Efêmera.

0: 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Foram 2 horas do melhor da música brasileira, sem intervalos.
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2: Meio-dia em Brasília. Bom dia, eu sou Fátima de Mello e este é o Nacional Notícias com os destaques do momento. A recém-promulgada lei da dosimetria já é alvo de contestação na Justiça. A Priscila Mazenotti retorna para contar para a gente o que está em jogo e quais são os próximos passos. Não é isso, Priscila? Boa tarde.
3: Oi, Fátima. Boa tarde para você e para os ouvintes. Sim, então, o ministro Alexandre de Moraes, do Supremo Tribunal Federal, definiu o prazo aí de 5 dias para que a Presidência da República e o Congresso Nacional se manifestem sobre essa lei da dosimetria. É que ele é o relator de 2 ações, uma do PSOL e outra da ABI, que é a Associação Brasileira de Imprensa, que questionam essa lei que foi promulgada ontem pelo presidente do Senado e reduz penas para todos os condenados pela tentativa de golpe. Um dos argumentos das ações é o de que com isso vai ser criado um tratamento mais favorável para crimes voltados à ruptura institucional, viu? Condenados por atentados à ordem democrática passariam a receber um regime mais brando do que aquele aplicado a autores de crimes violentos comuns. Além dos 5 dias que a presidência e o Congresso terão para se manifestar, a Advocacia-Geral da União e a Procuradoria-Geral da República terão 3 dias também para falar aí sobre essas ações. Fátima.
2: Obrigada, Priscila, pelas informações. Esse foi o Nacional Notícias. Próxima edição, 1 hora.

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1: Muito boa tarde, vamos ouvir Zé Ramalho, a terceira lâmina.

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0: Marcelo Genesi, Darth Eilo, Borges, o Trem Azul, Chico César, A Força que Nunca Seca.
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0: E agora, Vanessa da Mata.

Edinardo, artigo 26, Paula Lima, 4, de Eugênio Daly, o Rap Maria Rita que sobrou do céu, de Marcelo Yuca. Belchior, fotografia 3x4.

0: Adriana Calcanhoto, justo agora, Thiago York, coisa linda, e Belchior, fotografia 3x4 de Belchior.
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0: Rita Benedito, Filhos da Precisão.

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1: Agora em Brasília, 1 hora. Boa tarde, eu sou Fátima de Mello e este é o Nacional Notícias com os destaques do momento. Pode sair ainda hoje a liberdade do ativista brasileiro preso há mais de uma semana em Israel. Priscila Mazenotti acompanha o caso e traz todos os detalhes ao vivo aqui pra gente. Não é isso, Priscila?
2: Oi, Fátima. É...

0: Boa tarde mais uma vez para você e para os ouvintes. É o Thiago Ávila, viu, que pode ser deportado ainda hoje, após mais de uma semana detido por autoridades israelenses. O espanhol Abu Keshek também deve ser libertado. Os dois tinham sido presos depois que Israel interceptou a embarcação em que eles estavam indo para Gaza, numa tentativa de romper o bloqueio israelense. Desculpa, gente, engasguei. Uma tentativa de romper o bloqueio israelense e levar ajuda à população. O Ministério das Relações Exteriores disse que eles estavam numa atividade terrorista. Eles devem ser libertados e entregues à custódia das autoridades de imigração até a sua deportação. Essa informação é da Organização de Direitos Humanos ADALA. Fátima.
1: Ok, Priscila, obrigada, viu, pelas informações. Esse foi o Nacional Notícias. Próxima edição, às 2 horas.

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1: Alceu Valença, Estação da Luz.

Martinalli, um dia desses, Tim Maia réu confesso, ao seu Valença dele, Estação da Luz. Javan, nenhum dia.

0: Mônica Salmaso, Canário do Reino, Daúde, Hoje Eu Quero Sair Só, Ana Rato, Nem Pensar.
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0: Os Tribalistas, Baião do Mundo.

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1: Agora são 2 horas em Brasília. Boa tarde, eu sou Fátima de Mello e este é o Nacional Notícias com os destaques do momento. Vamos falar agora sobre aquele transatlântico que enfrenta um surto de hantavírus. A Priscila Mazenotti acompanha a situação e chega aqui ao vivo com os detalhes. Boa tarde, Priscila.
2: Oi, Fátima. Boa tarde para você e para os ouvintes. Já teve o 6º caso confirmado nesse transatlântico, de um total de 8 casos notificados. Esses 6, portanto, confirmados por exames de laboratório, houve ainda 3 mortes, viu? É o transatlântico que saiu da Argentina no início de abril, rumo a Cabo Verde, e que agora segue viagem em direção às Ilhas Canárias para desembarque dos viajantes. Eram 147 passageiros a bordo quando o surto da doença começou. O vírus só é transmitido em contato muito próximo com o infectado, a partir da saliva ou de secreções respiratórias, praticamente cara a cara, como explicou a Organização Mundial da Saúde. Os sintomas são febres, dores pelo corpo na fase inicial, podendo chegar a dificuldades de respirar e fadiga, aquele cansaço excessivo, né? Ainda segundo a OMS, atualmente o risco para a população, de modo geral, é baixo, mas para os passageiros e tripulantes do navio é moderado. E novos casos podem surgir nos próximos dias por conta do longo período de incubação do vírus. E a gente continua acompanhando a situação desses viajantes nesse transatlântico. Fátima.
1: Obrigada, Priscila Mazenotti, pelas informações. Esse foi o Nacional Notícias. Próxima edição às 3 horas.

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1: Boa tarde, a gente segue ouvindo Gilberto Gil, Expresso 2222.

Ouvimos Maria Bethânia de Caetano Veloso, Reconvexo, Carlos Sabá de Cartola Minha, Gilberto Gil, Expresso 2222. Música brasileira em primeiro lugar, tocando Milton Nascimento, Coisas da Vida.

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Leila Pinheiro, música de Guinga e Aldir Blanc, Baião de Lacan. Seu Jorge dele, Gabriel Moura e Adriano Trindade, quem não quer sou eu. E Milton Nascimento dele, Fernando Brant, Coisas da Vida. Duas horas e 27 minutos, muito prazer. Eu, Márcia Dias, sigo com você aqui na programação até às 6 horas, junto comigo, Tiago Coelho, e você nos dando prazer da sua audiência. Vamos ouvir agora Céu, Eclipse Oculto.

Zélia Duncandela e Christian Jensa, diferença, Gonzaguinha, dele Galope, Pedro Luiz e a parede de Caetano Veloso, a luz de Tieta. Agora a gente ouve Flávio Venturini e Marina Machado. Na sequência tem Boca Livre.

0: Você ouviu Felicidade, Marcelo Genesi, Laura Lavieri, de Marcelo Genesi e Chico César. Antes, Boca Livre Chegou no Vento, de Vinícius Cantuária e Chico Chaves. E Flávio Venturini e Marina Machado, Noites com Sol, de Flávio Venturini e Ronaldo Bastos.
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0: Fechando nossa hora com João Bosco, mestre Sala dos Mares, Frejá Segredos.

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1: Agora são 3 horas em Brasília. Boa tarde, eu sou Márcia Dias. Este é o Nacional Notícias, com destaque do momento. Tem novidades sobre a aplicação da lei da dosimetria, que possibilita a redução das sentenças dos envolvidos nos atos antidemocráticos. Quem traz os detalhes dessa decisão é Priscila Mazenotti. Boa tarde para você, Priscila.
2: Oi, Marcinha. Boa tarde para você e para os ouvintes. É a suspensão da aplicação da lei da dosimetria, decisão que saiu agora há pouco do ministro Alexandre de Moraes, do Supremo Tribunal Federal. E essa suspensão veio um dia depois da promulgação ontem pelo presidente do Senado, Davi Alcolumbre, dessa nova lei, e ela ocorreu a partir do pedido de condenados pelo 8 de janeiro, né, pedindo a redução da pena com base na dosimetria. Alexandre de Moraes disse que só poderia decidir após o julgamento das ações que tramitam na corte, duas ações que estão tramitando por lá, questionando a constitucionalidade da dosimetria, até por segurança jurídica, né, até que haja essa definição da controvérsia pelo Supremo Tribunal Federal. Foram pelo menos 10 pedidos suspensos, pedidos feitos ainda nesses 2 primeiros dias de validade da lei. Nessa sexta-feira, Alexandre de Moraes deu prazo de 5 dias para a Presidência da República e para o Congresso Nacional se pronunciarem. E, Márcia, já que a gente está falando desse assunto, só mais um outro detalhe. Ontem mesmo, o ex-presidente Jair Bolsonaro já tinha entrado no Supremo Tribunal Federal com um pedido de revisão criminal, mas para anular a condenação dele a 27 anos e 3 meses de prisão no processo da trama golpista, de acordo com os advogados, porque houve erro judiciário. Essa revisão agora vai caber à análise da segunda turma do Supremo Tribunal Federal. Márcia, eu volto com você.
1: Obrigada, Priscila. Esse foi o Nacional Notícias. Próxima edição às 4 horas.
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1: 3 horas, 3 minutos. Muito obrigada a você aqui na sintonia da nossa programação. Vamos ouvir Elis Regina, agora tá.

0: Aí você ouviu Paciência, Lenine dele e Lula Queiroga. Feira Moderna, Beto Guedes dele, Fernando Brant e Ronaldo Bastos. E acredite ou não, Badia Assad, de Lenine e Braulio Tavares.
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0: Ouvindo agora Negro Gato, Luiz Melodia.

0: Na Asa do Vento, Wagner Luiz Vieira e João do Vale. Negro Gato, Luiz Melodia, de Leiber Stoller, a versão de Getúlio Cortez.
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0: 3h25, All Star, Nando Reis.

Barão Vermelho, de Cazuza e Roberto Frejá, Maior Abandonado, Zé Cabaleiro, Zé Pagodinho, de Zé Cabaleiro, Samba do Aproche e Caetano Veloso, sem samba não dá. Música brasileira em primeiro lugar, nossa boa tarde para você nos ouvindo em São Paulo, no Rio de Janeiro, você em São Luís, no Maranhão e Recife, Pernambuco. Obrigada a vocês, vambora com Roberta Sá, Segunda Pele.

0: Bandeira, Adriana Maciel, música de Zé Cabaleiro. Escravo da Alegria, Toquinho e Vinícius de Moraes de Toquinho e Mutinho. Segunda Pele, Roberta Sá, de Carlos Renó, Gustavo Luiz.
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0: Tocando pra você agora, Legião Urbana, Angra dos Reis. Na sequência, Moraes Moreira e Pepeu Gomes, A Lua e o Mar.

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1: Agora são 4 horas em Brasília. Boa tarde, eu sou Márcia Dias. Este é o Nacional Notícias com o destaque do momento. Hoje na Bahia, um avião cargueiro avançou os limites da pista depois de pousar. Priscila Mazinotti acompanhou o incidente. Conta agora os detalhes pra gente. Priscila, é com você.
2: Oi, Marcinha. Boa tarde mais uma vez pra você e pros ouvintes. Que susto no aeroporto de Salvador hoje cedo, hein? Foi ali pouco depois das 7 da manhã, umas 7:30 mais ou menos, um avião de carga operado pela Gol e a serviço do Mercado Livre saiu da pista após o pouso. No momento, a pista estava bem molhada, estava chovendo leve, havia uma certa neblina ali na região. Aí quando o avião encostou o solo, não conseguiu parar dentro dos limites da pista e aí deslizou para a área de segurança, onde tem grama, onde tem areia. É um voo que tinha saído de Guarulhos, em São Paulo, indo justamente para Salvador. Não tinha nenhum passageiro a bordo, os tripulantes não se feriram. A pista precisou ser fechada para retirada da aeronave, mas já está tudo bem no momento. Márcia.
1: Obrigada, Priscila. Esse foi o Nacional Notícias. Outras edições amanhã.

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1: 4 horas e 2 minutos, Cerrado de Javan.

De Caetano Veloso com Gal Costa, você ouviu Meu Bem, Meu Mal, Afonsinho, Ronaldo Bastos, música interpretada por Afonsinho, aquela bossa axé e Raul Seixas, Ouro de Tolo. Música brasileira em primeiro lugar, mandando um abraço carinhoso para você que nos ouve aí por todo o Brasil. Vamos com Mariana Leporassi, Berimbau.

Corra e olha o céu de Mato Grosso de Cartola, Dalmo Castelo, bem Bimaíra Freitas, de Chico Buarque de Holanda. Tanta saudade, Zizi Posse, de Djavan e Chico Buarque. E a gente fecha a nossa hora com Fagner Zé Ramalho, Eternas Ondas.

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1: Agora 5:01. Obrigada a você na sintonia da nossa programação. Você nos dando a carona aí no seu carro. Motoristas de aplicativo nos levando. Muito obrigada. Vamos com Flávio Venturini, Garapuá.

0: Família, Titãs de Arnaldo Antunes e Tony Bellotto, Partículas de Amor, Lucas Santana dele e Guimabes, e Garapuá, Flávio Venturini, de Flávio Venturini e Murilo Antunes.
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0: Tocando para você agora, Ivan Lins, Madalena.

Dominguinhos, dele Anastácia, eu só quero um xodó. Tiago York do The Beat de Tiago York Tangerina. Ivan Lins, dele Ronaldo Monteiro, Madalena. Para todos os nossos ouvintes aqui no Distrito Federal, em Brasília, você no entorno do DF, muito obrigada. Aumenta o volume, 14 bis e Samuel Rosa. Vamos ouvir Bola de Meia, Bola de Gude.

0: Já que sou brasileiro, Valéria Oliveira, música de Lenine, Doce Encanto, Amanda Magalhães, palco Gilberto Gil.
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0: 5 horas e 43 minutos, Bandolins, Oswaldo Montenegro.

Você ouviu Nando Reis, música dele, Por Onde Andei? Oswaldo Montenegro e Oswaldo e José Alexandre, bandolins. E agora me despeço deixando você com Boca Livre, Bicicleta. Na sequência tem João Donato, Trio, Zeca Pagodinho, Sambou, Sambou. E fechando, Sai Guarabira, Cheiro Mineiro de Flor.

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1: Rádio Nacional trazendo Jorge Benjor e Paralamas, que maravilha, de Toquinho Benjor.

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0: Tamo junto.
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0: favor, Jorge. Obrigado.
1: Nada não, velho. Aliás, afinal de contas, a gente tinha que registrar, porque é o nosso primeiro samba feito junto,
0: né? Pode crer, e com emoção, né?
1: Vai assinar embaixo?
0: Toda hora.

0: Zeca Pagodinho, Jorge Aragão, Mutirão do Amor, 14 Bis, Linda Juventude, de Flávio Venturini e Márcio Borges.
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0: E do Lobo agora, a história de Lily Brown, de Edu Lobo e Chico Buarque.

Santos dele um para o outro, Marisa Monte, quanto tempo. De Marisa, Pedro Baby, Pretinho da Serrinha. Tim Maia dele, você.

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Flávia Bittencourt abriu a porta de Dominguinhos e Gilberto Gil. Badia Sá de Seu Jorge, de Zé Roberto, Vacilão. Fernanda Takai na Rádio Nacional, O Ritmo da Chuva, de John Gumoy, versão de Demetrius.

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1: Rádio Nacional, com o melhor da música brasileira, vamos ouvir Zélia Duncan, Vi Não Vivi, de Tamara Assunção e Christian Noyes.

Cidade Negra, Luto de Classes, de Samuel Rosa e Chico Amaral. Lenine Santana, de João Carlos e Júnior Barreto. Zé Ramalho, dele, Chão de Giz.

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O Rapa, O Que Sobrou do Céu. Davi Moraes bateu no paladar de Moraes de Moreira e Fausto Nilo. 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Rádio Nacional com o melhor da música brasileira. Moraes Moreira, Coisa Acesa de Moraes e Fausto Nilo.

0: Em Mato Grosso, Partido Alto de Chico Buarque. Marcelo Genesi e Muzy Maia, Vem, Vem de Marcelo, Pedro Bernardes e Ruth Cazoy.
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0: Clube do Balanço, Noves Fora.

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11: Rádio Nacional com Beth Carvalho, de Paulinho da Viola, Dança da Solidão.

Beto Guedes, dele Ronaldo Bastos, o céu, o sal da terra. Jorge Maltner e Moraes Moreira, namoro astral de Jorge Maltner e Moraes Moreira.

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1: 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Rádio Nacional, bom demais ter você aqui com a gente, ouvindo o melhor da música brasileira. Rita Benedito, de Jorge Benjor, vendedor de bananas.
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Javan dele, Azul, Zé Cabaleiro, de Zeca, Minha Casa. Agora, Céu, lenda de Alec Hayat, Céu e Graziella Moreto.

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